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6: Boa noite.
7: 21 horas e 5 minutos.
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2: 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Boa noite.
3: 21 horas e 20 minutos.
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1: Boa noite.
2: 21:53.
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0: 22 horas e 11 minutos.
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0: canção linda é essa, hein? Já já tem mais, depois do intervalo.
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0: 22 horas e 31 minutos.
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1: Valeu, gente! Essas são as últimas de hoje do nosso Cidade Love. Voltaremos no próximo programa com muito mais pra você.
2: Boa noite pra você!
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0: 22h46.
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0: 23:46.
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1: 0:16.
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0: 0h25.
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0: 0h40.
1: Luan Santana e Léo Foguete.

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1: Madrugada. 2 horas e 53 minutos.

0: 8:58.
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0: 8:59.
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0: 5 horas em ponto.
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chegamos.

na Espolete. Primeira vez na mais romântica do Brasil por aqui. E eu já vou chegar pedindo trechinho da música nova. Pertinho de casa, quero ouvir com vocês assim. E agora vem dizer. Que coisa linda!

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0: 8:30.
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3: 5 horas e 41 minutos.

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0: 6:03.
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2: Show! Que bom estarmos juntos novamente. Estamos chegando por aqui na sua rádio. Eu, seu amigo Elbert Andrade, e você do outro lado me fazendo companhia a partir de agora com muita música sertaneja. Pode aumentar o som por aí, porque o Classe A está começando. Deixa cair as primeiras de hoje.
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0: 6:35.
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0: Obrigado, Gê!
1: Obrigado, Eduardo Costa!
0: Obrigado, Chico Rei! Obrigado, Paraná!
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1: Daqui a pouquinho tem mais sucessos.
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2: 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Hora certa.
3: 7:05.
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1: Hora certa! 7:21.
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0: 7:36.
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1: Fechou o bloco musical do nosso Sertanejo Classe A. Daqui a pouquinho, mais músicas pra você.
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0: Pomposamente venha falecer.
1: Ai, marvado. Mas isso é pura complicação, né não, compadre?
0: Pobre não. Pobre só fontém.
1: Dá uma sapituca.
0: Tem um sedeco. Dá um cangolei, tomba pra lá e bucutu.
1: É verdade. Bate com as 10, né, compadre?
0: Pito bazé, compadre. Torra a buta. Entrega a rapadura, ó. E adeus.

0: fumo aí, compadre, acho que tem um empate. Porque rico ou pobre, sendo pitante, onde vai levar fumo, né, compadre?
1: É, leva fumo mesmo, compadre.

0: sendo uma má pergunta, o que vier a ser procriação, compadre? Será criação de porca, compadre?
1: Deixa de ser rudo, compadre. Porcriação é o seguinte, vamos com o senhor dar uma brincada assim mesmo, de acordo, mas acomode. Daí uns dias começa a ficar mais bonita.
0: Fica bonita.
1: Vai ficando assim briosa.
0: Fica briosa.
1: Fica fortona.
0: Fortona.
1: 9 meses depois, botou com o buguelo. Isso aqui é porcriação.
0: Ué, compadre, Antônio está em casa? Ainda tá procriando sem base.
1: Não tô bem acreditando, compadre, mas em todos os casos, benzo a Deus, meus parabéns.

0: nada de bom, hein, compadre?
1: É verdade.
0: Eu morro de dó dos ricos, cambada de besta. Like a mulher por mó dinheiro, compadre.
1: É bobo demais.

0: Tem tudo, hein,
1: compadre? É birrento, senhor. O homem tem tupete mesmo.
0: Tem tupete, compadre. Ele é de palavra. Ele quando fala que não paga, não paga, não.
1: É, e ele é duro nas tamancas, viu, compadre?
0: Duro, inclusive, pra cozinhar. O povo lá de Riba danou com ele. Ele meteu o pé no toco, falou, não pago. E pelo que eu sei, não pagou, não,
1: compadre. É, e

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1: Essa fechou a nossa programação de hoje. Forte abraço aqui do amigo Elbert Andrade. Obrigado você pela companhia, pela audiência. Estaremos de volta em nossa próxima edição. Um abraço a todos e até.
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0: 8:24.
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0: Muito bem, muito bem. Estamos de 8 horas e mais 26 minutos, programa A Voz do Peão. A Voz do Peão chegou atrasada hoje. Bom dia para você que ligou o rádio desde cedinho, desde a madrugada, está ligado na Turiaçu FM. Muito obrigado pelo carinho da sua audiência. Estamos com o programa A Voz do Peão. Já está aqui com o ator principal do programa, seu Paulo Ataíde. Bom dia, seu Paulo.
1: Bom dia, seu Carlos. Bom dia a todos os ouvintes da Rádio Turiaçu FM 87.9. É mais uma satisfação um sábado como esse, bonito, ensolarado, ventilado, gostoso, estar aqui falando com vocês. Realmente eu cheguei um pouquinho atrasado em função dos outros compromissos. Verdade. Mas o importante é que estamos aqui, mais uma vez, para falar com nossos amigos a respeito de empréstimo bancário, que nós precisamos muito aqui na nossa região. É isso aí, seu Carlos.
0: Muito bem, seu Paulo, já está aqui na frente. Hoje tem notícias boas também, como sempre. O programa vai sempre trazer notícias boas, mas também vai trazer umas cobranças para você, trabalhador, viu? O Sindicato da Agricultura Familiar tem notícias boas, mas também vai também requerer algumas coisas importantes da sua parte. Não fica só o sindicato fazendo as coisas e você sentado no sofá, na cadeira, fazendo a farinha, arrancando a mandioca, aí porque não é assim. Tem que fazer alguma coisa, tem que se esforçar também. Não se recebe nada sem ter o seu esforço também, a sua parte. A contrapartida, vamos utilizar esse termo. A contrapartida, né, seu Paulo?
1: Com certeza. Eu tenho ouvido das pessoas assim. Por exemplo, agora dia 10 e 11 de setembro, nós vamos ter aqui em Turiaçu, pela primeira vez, o Ministério do Desenvolvimento Agrário. E nós vamos fazer umas duas ações, ou no máximo quatro ações, com esse ministério. Esse ministério está trazendo todas as políticas públicas do governo federal. E tem pessoas que é presidente de associação e diz, não, eu não, é do mesmo assentamento. Sim. É o mesmo assentamento. Por exemplo, PA Boa Vista. São 6 ou 7 associações, se não me engano. E aí, um dia, se não vier aqui no meu, eu não vou lá em lugar nenhum. Se eles quiserem, eles vêm aqui me procurar. Então, assim, isso é de uma extrema ignorância.
0: Sim, sim.
1: Porque um ministério desse vem, e ele vem de longe, esse pessoal. É uma despesa enorme para trazer informações, para trazer os projetos, para colocar esses assentamentos de Turiaçu para realmente produzir, para funcionar. Para as pessoas terem uma qualidade de vida que é de verdade. Só que, infelizmente, Turiaçu está abandonado, essa área da agricultura familiar. Mas o sindicato está buscando abrir essas portas para essas pessoas. E, inclusive nos bancos. Estamos trabalhando com os bancos aí. Por exemplo, o Banco do Nordeste, ele não quer fazer, seu Carlos, um empréstimo para um produtor aqui de Turiaçu, um assentado aqui de Turiaçu, de 100 mil, de 200 mil reais. Por quê? Por conta da inadimplência.
0: Certo.
1: Mas estamos trabalhando junto ao superintendente do Banco do Nordeste no Maranhão. Nós temos já feito duas reuniões, vamos para a próxima terceira, para confirmar esse convênio com o sindicato, para abrir essas portas, porque tem produtor, vou lhe dar um exemplo, vou dar o nome, por exemplo, José Firino, do Alto da Alegria, ele fez um Pronaf A, ele pagou, como muitos aqui no Turiaçu, e o Banco do Nordeste não renova. Por quê? Porque os outros que não pagaram, ele está sendo penalizado. Então, nesse sentido, estamos trabalhando para agora, ainda esse mês de agosto, a gente está fazendo esse Pronaf A. Logo mais, nós vamos estar explicando para os assentados, tanto do Iterma como do INCRA, como eles podem acessar esse Pronaf A.
0: Muito bem. 8 horas e 30 minutos, eu quero trazer aqui, como estamos falando aqui de uma área onde exige uma certa informação, cada vez ela muito mais importante para todos nós, eu vou trazer aqui a previsão do tempo aqui, seu Paulo, para o peão, como é que sabe?
1: Vamos lá.
0: Né, como é que está a situação, porque às vezes o peão diz assim, não, eu vou fazer um serviço, vai chover, eu vou fazer muito sol.
1: Exatamente.
0: Eu posso pegar sol nesse horário? Bem, aí vamos já para a previsão. Olha, a previsão hoje em Turiaçu, temperatura a 25 graus a mínima e a máxima chega a 31 graus. Neste momento, A velocidade do vento está a 10 km por hora neste momento. Mas segundo a previsão, seu Paulo, eu tenho uma previsão já mais adiantada. Segundo a previsão, ele vai chegar até 18 km por hora até o final do dia, né? Então, num período aí do meio-dia para frente, 2 horas, 3 horas, o vento deve soprar mais forte. E a previsão diz que ele vai até 18 km. Muito bem. A sensação térmica, a mínima 25 e a máxima 30. É bom ter cuidado, né, seu Paulo? Porque...
1: Tomar bastante água.
0: Sim, sim.
1: Bastante água. Como eu sempre falo, Carlinhos, desculpa a intervenção. Eu sempre falo assim, começa cedo. Para ir quando dá 11 horas, 10 e 11 horas, já está bastante quente. Toma bastante água, que as pessoas não têm o hábito de tomar água. E isso vai influir na sua saúde, principalmente relacionado aos rins.
0: Exatamente. Olha, se você está preocupado com chuva, colocou a roupa no sol, vai colocar, não se preocupe. Colocou a roupa no sol, seu Paulo. Olha essa expressão. No muito sol não tem boa. Como colocar, né?
1: Não, no tempo mesmo, no que tempo. O sol vai ajudar a secar.
0: Eita, hoje não tem chuva, viu? Não tem chuva, pelo menos é o que diz a previsão. Não sei mais tarde, as coisas podem mudar. O sol nasceu hoje às 6h05 e deve se esconder, deve se pôr aí às 18h08. Probabilidade de arco-íris, nenhuma, por conta até do tempo, que está bastante seco. Né? Umidade relativa do ar, nós estamos com a mínima em 63% e a máxima, seu Paulo, chega a 91%. Né? Então,
1: muito tá, boa.
0: Muito boa.
1: No Goiás, no Centro-Oeste, algumas regiões do Centro-Oeste está a 26, 30 a umidade.
0: Pois é.
1: Isso tá. É terrível para a saúde nossa.
0: É verdade.
1: Então nós temos esse privilégio.
0: Exatamente.
1: Da nossa região sempre está bem úmida. Isso é muito bom para nós.
0: Muito bem, 8 horas e 32, seu Paulo Ataíde tem mais informações aqui. Seu Paulo, eu queria saber como foi essa semana no sindicato. Eu passei lá, você não me viu passando, mas eu tive lá uns 2 dias, um movimento bastante grande. E teve uns dias que eu passei só na frente, mas estava cheio de gente lá. Esse povo está interessado em resolver situações como essa que você colocou do Zé Firino e tantas outras coisas que está aí pendente. O município não tem uma política voltada para esse lado e isso requer, de certa forma, do Sindicato da Agricultura Familiar um trabalho de esforço muito maior por conta da demanda existente. Como foi essa semana, seu Paulo? Você está cansado pelo jeito, só de trabalhar para esse povo.
1: Com certeza, seu Carlos. Nós temos trabalhado bastante, mas é com muita alegria, é com muita satisfação quando chega um associado ou não associado que nos procura em relação à regularização fundiária, em relação a um projeto, acesso ao banco. Então é com muito prazer que a gente informa as pessoas, a gente orienta as pessoas. Então foi muito trabalho essa semana. E eu acredito que na próxima semana que nós vamos entrar, vai ser também de muito trabalho. E estamos orientando essas pessoas, principalmente os assentados do INCRA, assentado do ITERMA. Nós estamos trabalhando aí. O governo federal lançou agora, a partir de julho, o Plano Safra 2026-2027.
0: Certo.
1: Na história de Turiaçu, nunca ninguém foi informado desse Plano Safra. Como o Sindicato da Agricultura Familiar, ele está cadastrado em todas as políticas públicas do governo federal, que isso é muito bom, muitas pessoas receberam uma mensagem através do WhatsApp do governo federal, informando que já estava aberto o Plano Safra 2026-2027. Né? Então, em função do sindicato, já alguma coisa está acontecendo.
0: Muito bem. Muito bem, 8 horas e 34, nós vamos ouvir uma música aqui, eu não sei se o seu Paulo é do tempo dessas músicas.
1: Sim,
0: aqui, mas
1: vamos lá.
0: É proibido fumar, é proibido mesmo?
1: É proibido, Paulo? É proibido
0: então,
1: fumar.
0: Para o homem do campo, para você que gosta de ir para a roça e levar aquele porronca, aquele cigarrão aí de tabaco para você pitar, é assim, vamos pitar, gente. Então olha o que diz o Roberto Carlos, nós vamos ouvir agora.

0: Muito bem, estamos de volta, 8h40, 8h40, seu Paulo de volta aqui logo depois de curtir aí duas do Roberto Carlos, o rei Roberto Carlos, ele que nasceu em abril, né, lá no mês das chuvas aqui pra nós, né, o Roberto Carlos. Então, vamos de alô, rapaz, abrindo o segundo bloco aqui com um alô que o seu Paulo vai mandar aí pra os associados, também para os seus amigos que estão acompanhando o programa. Seu Paulo, fique à vontade, mande o alô aí, para onde vai?
1: Bom dia, pessoal que está nos ouvindo aí do Mutuoca, pessoal do Mutuoca, Daniel, um abraço aí, Daniel, seu Diquinho, um forte abraço aí pro senhor, pessoal do Jamari, Rosileia Mafra, um grande abraço para você, minha amiga, um abraço aí pro Zé Valdo também, um forte abraço para você, para toda a sua família, viu? Um abraço lá pro Batista, o Biraíde, lá do São José dos Brito e muitos outros. Daniel ali do Guarani, forte abraço. Um abraço para esse pessoal todo aí do sindicato, que é muita gente. Um grande abraço para todos vocês. E tamo junto, viu, seu Carlos, com esse pessoal aí.
0: Muito bem, tá junto com o povo e o povo junto com você, então vai dar certo. Olha, tem uma data aí que o pessoal do Interma vai estar no município, né, seu Paulo? Qual é essa data aí?
1: Sim, eles estão chegando aí, o doutor George Aragão, que é o diretor de assentamento do Interma.
0: Certo.
1: Ele tá vindo mais uma vez aqui para Turiaçu, tá dando uma prioridade para nós, que é um convênio do sindicato junto ao Interma, para regularizar esses assentamentos do estado. Então tá vindo aí doutor George com a equipe para nós fazermos umas reuniões em alguns povoados, por exemplo, Mutuoca, que ainda não foi beneficiado. Então nós estamos chegando aí na quinta-feira, sexta, sábado, domingo e segunda-feira para estar reunindo esse pessoal dos assentamentos do estado para a gente, Carlinhos, colocar verdadeiramente esses assentamentos para funcionar. Para essa agricultura familiar, através do título definitivo, através do documento, através dos créditos que existe, tem dinheiro para esse pessoal trabalhar.
0: Certo, muito bem. Então, quinta, sexta, sábado e domingo. Essa equipe do Interma vai estar
1: no município. Exatamente. Agora, uma observação. É um privilégio. As pessoas têm que entender que quando chamar eles para uma reunião dessa, é um privilégio para eles, porque não é um servidor comum.
0: Sim.
1: É o diretor geral que manda no Maranhão em todos os assentamentos.
0: Sim.
1: Então, é de uma grande importância as pessoas saírem de casa para ir até numa reunião dessa.
0: Com certeza. Né?
1: Assim, vai estar o doutor George Aragão. E mais outra observação, tem lugar, que eu não vou dar o nome, mas ele está nos ouvindo, que ele ouve todo o nosso programa. Certo. Ele ligou pro Interma perguntando quem é George Aragão.
0: Rapaz.
1: Duvidando da palavra.
0: Certo. Ele não está acreditando na palavra do sindicato?
1: E simplesmente a pessoa informou para ele que doutor George Aragão é o segundo homem que manda no Interma. Então, inclusive, essa pessoa participou de reunião com ele e agora o povoado dele está sendo beneficiado. O pessoal está fazendo o georreferenciamento dos lotes para em breve eles receberem o título definitivo.
0: Muito bem. Isso. Pronto. Deu uma resposta bem objetiva, bem clara, né? Muito bem, 8h44, 16 para as 9, nós temos ainda notícia do sindicato. Se você não sabe onde é o endereço do sindicato da agricultura familiar, eu vou lhe dar o endereço agora. Avenida Santos Dumont, bairro do Canário, bem ao fundo ali naquelas áreas ali do posto Nando Net, tem vários locais lá para alugar e o sindicato tem lá o seu escritório alugado, tem lá uma placa grande. Inclusive essa placa, você que vai acompanhar o torneio de futebol na Turiaçu FM através da TV Turiaçu, essa placa vai aparecer direto lá, rodando lá no rodapé aí da sua televisão, viu? Fique ligado. Começa hoje, às 16 horas, né? O campeão do ano passado, Canarinho, enfrenta a equipe do Fortaleza. Então vai ser um jogo, é jogo mata-mata, viu, seu Paulo, esse campeonato. Então quem perdeu já arruma a mala, vai pra casa. Mas os times estão bem montados, né? E vai ser um grande jogo, com certeza. E começa hoje. A partir das 14 horas, a equipe da Turiaçu FM já está dentro do campo, com todo o material para trabalhar e levar as informações para você. Então, fique atento. A CPA, né, que é o Sindicato dos Trabalhadores na Agricultura Familiar, fica bem ali no lado, no fundo do posto Nando Net, está lá.
1: Exatamente.
0: Você falar com o seu Paulo, Seu Paulo vai estar lá numa cadeira, numa mesa na frente dele, cheio de papel, e traga mais o seu papel que está lá meio lá, meio cá, para reorganizar ele, né, seu Paulo?
1: Exatamente. Carlinhos, agora nós vamos falar, pessoal aí, tanto dos sindicatos que estão sindicalizados e aqueles que ainda não se sindicalizaram.
0: Certo.
1: A respeito do Pronaf A. Pronaf A vai R$54 mil para quem é assentado, tanto do Estado como do INCRA. Então vamos lá. O que que esse assentado precisa? Ele precisa estar na RB, que é a relação de beneficiário. Esse assentado, ele tem direito de R$54 mil. Ele vai pagar com 10 anos.
0: Os
1: 54 mil reais.
0: Certo.
1: 10 anos. São 3 anos de carência. 3 anos de carência para ele começar a pagar esse projeto. Ele vai para o gado, ele vai para o abacaxi, ele vai para a mandioca e ele vai também para o peixe agora.
0: Certo.
1: Então é R$54 mil para qualquer um assentado que tiver na RB. E ele tem 3 anos de carência. No primeiro ano depois da carência, ele tem de janeiro a dezembro para pagar. Ou seja, então vai para 4 anos.
0: Sim.
1: Se ele pagar em dezembro.
0: Isso.
1: E se ele pagar dentro do prazo, ele tem um desconto de 40%. O governo federal dá um bônus para ele de 40%. Por exemplo, ele vai pagar R$10 mil, tá lá no boleto.
0: Certo.
1: Mas quando ele chega no banco, o próprio banco tem um programa, um sistema que já abate. Ele vai pagar, em vez de 10 mil, ele vai pagar só R$6 mil. R$4 mil o governo federal dá
0: dispensou
1: de bônus
0: para ele.
1: Dispensou.
0: Isso.
1: Qual a documentação que nós vamos precisar desse assentado? Nós precisamos uma xerox da identidade, CPF. E nós vamos pedir, junto ao ITERMA, ao INCRA, nós vamos pedir uns documentos que é necessário que o banco exija.
0: Certo.
1: Outro detalhe, não precisa a pessoa se preocupar em fazer o CA. Seu Paulo, tem que fazer o CA. Não. Esse CA é o próprio ITERMA que fornece, esse CA é o próprio INCRA que fornece. O sindicato é que vai buscar essa documentação. A única coisa que o sindicato precisa é de uma xerox, da identidade e CPF. Se for casado no civil, precisa do documento da esposa e a certidão de casamento.
0: Certo.
1: Se ele for só união estável, não precisa. Agora, se tiver na RB o nome da esposa, aí sim precisa dos documentos da esposa também.
0: Muito bem. Então, tem que estar pronto com relação às documentações, né, seu Paulo? Porque senão não tem como fazer.
1: Tem que estar. Tem alguns casos que a pessoa é assentada e ele é funcionário público, ou contratado ou concursado.
0: Certo.
1: Então, ele está bloqueado no INCRA, no sistema do INCRA. Portanto, essa pessoa que está bloqueado, muita gente nem sabe. Nem sabe, Carlinhos, que está bloqueado.
0: Certo.
1: Quando chega lá que a gente descobre. Pois bem, nós vamos pegar toda a documentação em relação a essa contratação dele ou esse concurso e provar para o INCRA ou para o ITERMA se ele foi concursado ou contratado depois que ele foi ciprado lá no INCRA ou no ITERMA.
0: Certo.
1: Se ele foi depois, então ele tem direito, mesmo sendo servidor, concursado ou contratado, ele tem o direito de fazer esse projeto.
0: Certo.
1: Então nós vamos providenciar essa documentação, encaminhar ela para o INCRA, para o INCRA dar baixa no sistema.
0: Certo.
1: Para ele ser desbloqueado e acessar esse crédito, que é de muita importância.
0: Muito bem, tá aí. Então, informações dessa natureza você encontra aqui no programa Voz do Peão. É o Sindicato da Agricultura Familiar trazendo essas informações que são super valiosas para você. Evidentemente que se você também não tiver a documentação, conforme o seu Paulo aqui já explicou, dificilmente você vai ter direito de saber bem quando é que está a sua vida junto aos órgãos, no caso o INCRA, o INTERMA, ver como é que está. E até mesmo para o banco, se você precisar do banco, o banco vai exigir documentos. Então se você está com a identidade lá de 1900 e nem me lembro mais, aí você tem que atualizar a sua documentação, até porque os bancos hoje estão trabalhando essa questão da documentação atualizada. Não pode aquele documento tão antigo que acaba não sendo aceito pela entidade que está ali proporcionando aí o crédito e também o financiamento de alguma coisa via ICRA e via Interma, né, seu Paulo? Tem que estar tudo ok.
1: Tem que estar toda essa documentação, tem que estar em dias. Olha, Carlinhos, eu falo sempre para as pessoas que o Sindicato da Agricultura Familiar de Turiaçu, ele está voltado para o homem, para a mulher do campo, para o jovem, para a jovem do campo.
0: Certo.
1: Essa rapaziada nova, nós precisamos introduzir elas novamente. Agora, de que maneira? Com tecnologia. Com tecnologia, porque existe e nós temos condições de implantar essa tecnologia para esse jovem, para essas jovens.
0: Certo.
1: E nós estamos trabalhando para esse fim. Porque nós temos visto aí muito jovem, muita jovem ansioso. Não tem como trabalhar, não tem trabalho na nossa cidade, nosso município, principalmente nesses povoados. Mas através dessa agricultura, com tecnologia, com cursos, com informações, essas pessoas, elas vão trabalhar com prazer no campo. Outro detalhe, o sindicato, ele foi aberto aqui para nós no Turiaçu, foi para fazer essa conexão entre as políticas públicas do governo federal, do governo do estado, junto a essa trabalhadora, esse trabalhador do campo. Então, a finalidade desse sindicato é exatamente para fazer essa abertura, fazer essa conexão, trazer essas informações. E logo, logo, nós vamos estar colocando em prática essas coisas. Eu sei que Turiaçu passou por um período muito difícil e ainda está passando em relação à agricultura. É abandonado, é esquecido pelos órgãos municipal, é esquecido pelo estadual. Olha, Carlos, tem um programa do governo do estado agora que antes era entregue para o produtor, para a produtora, a trabalhadora, o trabalhador, a semente para eles trabalharem, para eles plantar. Mas muitas das vezes essa semente chegava fora do tempo, fora do prazo do plantio. Muitas das vezes essa semente já não prestava mais, ela não germinava, não nascia mais. Então o governo fez um estudo em cima disso. E agora é um cartão, é um sorteio para cada produtor, produtora, por município, no valor de R$2.000. Ele recebe um cartão e ele vai até uma loja aonde vende produtos veterinários, adubos, semente e outros mais. E ele compra esse produto que ele vê, o que ele realmente precisa,
0: certo,
1: no valor de R$2.000, e leva para casa dele, para o trabalho dele. Só que, infelizmente, Turiaçu, como eu falo, está tão esquecido que nem o cadastro de Turiaçu foi feito junto ao governo do estado, os órgãos competentes.
0: Mas se passa pela Secretaria de Agricultura do município.
1: Aí é onde está o detalhe. Se passa pelo município, os órgãos competentes.
0: Mas se passa pela Secretaria de Agricultura do município.
1: Aí é onde está o detalhe.

0: Não tem como.
1: Eu não tenho esse número.
0: Certo.
1: Porque são vários órgãos que emite essa CAF.
0: Certo.
1: Outra observação, falando em CAF, eu quero dizer para todos os nossos ouvintes, não é nem sindicalizado, agora é para todos os ouvintes. Essa CAF é um documento que ele é cobrado aqui em Turiaçu, Carlinho.
0: Certo.
1: Ele é cobrado.
0: Tem gente que faz, mas cobra um
1: cobra. Valor. Então eu quero dizer para essas pessoas que não paga, porque é gratuito esse documento.
0: Qual é o valor que está cobrando? Você
1: sabe aí depende. Paga? Depende, varia de 50 a 250, 300 reais.
0: Rapaz.
1: É. Então, assim, eu quero dizer para as pessoas, não, quando for, quanto? Tá, não pague. Diga para quem está fazendo esse documento. É de graça esse documento. Ele não é pago.
0: Certo.
1: Portanto, tem muita coisa que nós estamos esclarecendo, estamos falando para as pessoas que Turiaçu está na condição que está relacionada à agricultura por conta dessas coisas. Porque essas pessoas que cobram, elas sabem que não pode cobrar. Elas têm consciência disso. Agora, nós não damos conta de ficar fazendo denúncia, porque essa não é a função do sindicato.
0: Certo.
1: De ficar denunciando. A função do sindicato, sim, é esclarecer, é mostrar para as pessoas qual é o caminho para eles acessar banco, regularizar a sua propriedade, para eles poderem ter um técnico, um engenheiro, fazer análise de solo da sua propriedade, para ele poder ter uma cultura boa, uma produção excelente. Então essa é a função do sindicato, e não ficar denunciando ninguém. Certo. Nós não fazemos isso. Eu quero deixar isso aqui bem claro. Mas a função do sindicato também é informar as pessoas que é indevido essa cobrança. Não é para pagar, ok?
0: Muito bem. 8 horas 57 minutos, estamos caminhando aí para o final do programa. O programa vai até as 9, de 8 às 9. Agende aí, viu? Se você ainda não notou aí no seu caderno, no seu calendário, né? Tem gente que nota lá no calendário. Olha, o sábado, o programa do seu Paulo lá. Vamos notar. Então note aí no seu calendário, na sua agenda, no seu celular. Você que tem um celular, pode fazer a agenda do seu celular. Faça aí como eu faço. Se o Paulo faz, tem agenda. No próprio celular a gente anota tudinho, né? Então, se você até quiser colocar no despertador, por exemplo, dia tal, despertar na hora X, porque tem um programa de São Paulo. Então você pode colocar também lá, o celular vai avisar você, olha, programa vai começar. Então você fica ligado e acompanha as informações do Sindicato da Agricultura Familiar. Nós estamos com 3 minutos para o término do programa, seu Paulo. E você tem as considerações finais aí do programa para fazer, fique à vontade.
1: Sim. Em primeiro lugar, eu quero agradecer a Deus por nos proporcionar mais um sábado, mais um horário aqui na Rádio FM Turiaçu 87.9. E é com muita satisfação, Carlinho, que eu saio da minha casa, eu deixo minhas obrigações para vir até aqui,
0: certo,
1: falar para as pessoas, informar para as pessoas o direito delas.
0: Muito bem.
1: Porque são muitos. Turiaçu é esquecido. Turiaçu, infelizmente, e as pessoas ainda chegam e falam para mim, seu Paulo, aqui é assim. Não, não é assim. E eu estou provando dia após dia que o caminho é outro, é o trabalho.
0: Certo.
1: Mas com honestidade, com a verdade.
0: Perspectiva para o futuro, seu Paulo.
1: Para o futuro é muito boa. Eu vou mais uma vez reforçar aqui, dia 10, dia 11 de setembro, o MDA, Ministério do Desenvolvimento Agrário, está vindo a Turiaçu. Tá? Então, assim, pessoal da agricultura de Turiaçu, aliás, melhor dizendo, da Secretaria de Agricultura, está recebendo um ofício do sindicato, convidando eles, informando eles que vai ter essa reunião aqui em Turiaçu. Pessoal da Secretaria de Meio Ambiente vai estar sendo informado através de ofício, convidando eles também para participar, porque é o município, é para o município isso. Isso não é para o sindicato. Esse ministério está vindo, ele está trazendo, Carlinhos, por exemplo, a Conab. Para quem não sabe, a Conab é a Companhia Nacional de Abastecimento.
0: Isso.
1: Então a Conab, ela compra os alimentos dos produtores. Então muitos produtores vão ouvir todas as informações da Conab, mas vai dizer, Conab, eu não tenho o que vender, mas vai ter outro órgão para dizer como é que ele vai fazer para produzir esse alimento, para ver

0: vender para a Conab.
1: Isso.
0: Mas esse mesmo produtor ou produtora vai dizer, Conab, eu não tenho a semente, o adubo, eu não tenho os técnicos, o engenheiro, mas vai ter outro órgão para dizer, aqui está o recurso. Você vai acessar esse recurso dessa maneira, dessa forma. Essas são as políticas públicas do governo federal e do governo do estado. Então nós vamos estar trazendo todos esses órgãos junto para estar informando as pessoas de Turiaçu, do campo.
1: Certo.
0: Tem gente, Carlinhos, que está vendendo suas propriedades baratas. Eita. Porque não tem perspectiva, porque estão cansados de trabalhar com facão, com machado, com a foice. Então nós estamos mudando essa realidade do nosso povo de Turiaçu. Então é com muita honra, é com muito prazer que nós deslocamos da nossa casa até aqui para estar informando a mulher e o homem do campo. E nós vamos ter muitas coisas boas para esse jovem, para essa jovem. Só uma outra observação. Para aqueles, todos aqueles assentados, tanto do estado como do governo federal, aquela jovem, aquele jovem, todo homem e mulher, de 16 a 29 anos de idade, está disponível o recurso, R$8.000 para cada um. Tanto a moça como o rapaz.
1: Trabalhador rural.
0: Trabalhador rural. Que a mãe e o pai estejam na RB, estejam ciprado, tanto no Iterma como no INCRA.
1: Certo.
0: Então, qualquer moça, qualquer rapaz, de 16 a 29 anos de idade, ele tem direito de um recurso no valor de R$8.000.
1: Certo.
0: Ele vai pagar, depois de 2 anos, R$600. Ele vai pagar para o estado ou para o governo federal, desses 8 mil, depois de 2 anos, R$600.
1: Pronto.
0: Esse dinheiro para quê? Para ele começar uma horta, para ele começar uma criação de frango, de galinha.
1: Certo.
0: Então vai ter os técnicos, engenheiro para estar montando esse projeto, ensinando. Nos procure o pai, a mãe que é assentado, tanto do Iterma como do INCRA. E aquela mulher, a esposa, que não é o titular ou que é titular na RB, na relação de beneficiário, tanto do Iterma quanto do INCRA, ela também tem um direito de R$8.000.
1: Pronto.
0: Para começar uma horta ou uma criação de frango. Então, todas essas pessoas que estão nos ouvindo agora, passe para o Sacumade, seu compadre, informe ele e peça para ele entrar em contato com o sindicato no endereço já citado aqui, ali atrás do posto Nandnet, ali naquelas salas, que nós vamos estar lá esclarecendo e montando o projeto para elas poderem acessar esse recurso.
1: Muito bem.
0: Desde já eu quero agradecer mais uma vez a Deus, a você, Carlinho, a Rádio FM Turiaçu, 87.9, e todos os nossos amigos.
1: Sim, sim.
0: Porque sem esse pessoal o sindicato não funciona, não existe.
1: Verdade.
0: Então eu quero agradecer a todos eles e que Deus nos abençoe hoje e sempre.
1: Muito bem, seu Paulo, muito obrigado também mais uma vez aqui trazendo os esclarecimentos do Sindicato da Agricultura Familiar a todos os trabalhadores rurais do município de Turiaçu. A voz do peão fica por aqui, volta. No sábado não tem, né, seu Paulo? Porque você está ocupado, né? No sábado.
0: Sábado eu estou com o pessoal do Iterma.
1: Exatamente. Então, sábado não tem programa. Sábado não tem programa, então você já está sabendo. Ficamos por aqui, um abraço a todos e até a próxima oportunidade. Fica aí agora você com o programa Pop Play, só os pops pra você.
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1: É Pop Play no seu rádio comigo, Douglas Santos. Chegou o momento do nosso show do intervalo. Daqui a pouquinho eu tô de volta com muito mais Pop Play.
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1: Hora certa! 9:27.
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6: 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Tô de volta, vamos curtir mais música. Chegando mais música pra você curtir no seu Pop Play.
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1: E o finalzão de semana mais top do Brasil é aqui, com certeza. Gente, obrigado por sua audiência, por sua companhia, você em todo canto do nosso Brasilzão. Que Deus abençoe a sua vida e até a próxima edição do nosso programa. Ficam todos com Deus, beijo no seu coração e pensamento positivo sempre. Tudo vai dar certo, tudo já deu certo. Tchau, tchau, fui!
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6: Hora certa!
7: 9h53.
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3: É isso, gente boa, está no ar mais uma edição do seu, do meu, do nosso Sabadão VIP. Aquela mistura de músicas que eu sei que você ama todos os sábados aqui junto comigo na melhor rádio do Brasil. Prazerzão, Douglas Santos por aqui, o seu locutor. Prometendo trazer essa programação incrível, uma sessão de misturas de músicas pra você. Então já vai te preparando, aumenta o volume do seu rádio e vamos de música, porque o Sabadão VIP está no ar. Você que não me conhece, prazerzão, Douglas Santos por aqui e o seu Sabadão VIP está no ar, na melhor rádio do Brasil.
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4: Não tem jeito, meu compadre, vambora.

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1: E aí, tá curtindo o Sabadão VIP? Gente, chegou aquele momento, chegou aquela hora do nosso show do intervalo e daqui a pouquinho estou de volta com muito mais pra você aqui, ó, comigo, Douglas Santos, com a melhor programação do seu rádio, que é o Sabadão VIP. Volto já!
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5: Hora certa!
0: Bom dia! E a hora certa?
2: 10 horas e 12 minutos.

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9: Tô de volta, hein? Eu te falei que é rápido o nosso show do intervalo. Sabadão VIP de volta e música boa chegando aí pra você curtir. Aumenta o som.
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2: Essa aqui tem que estar preparado pra sofrer, hein? Quem sabe, solta a voz, canta com a gente assim, ó.

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1: Mais um momento, mais um show do intervalo chegando pra você, mais um break. Daqui a pouquinho estou de volta com muito mais Sabadão VIP.
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3: Hora certa.
4: Bom dia e a hora certa.
5: 10 horas e 32 minutos.

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4: É o programa mais top do seu rádio, comigo Douglas Santos. Aumenta o volume que vem chegando sucesso pra você curtir aqui no seu Sabadão VIP. As melhores da semana pra você curtir.
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2: E é isso, gente. Vou ficando por aqui, hein? Obrigado aí por sua audiência, por sua companhia aqui no nosso Sabadão VIP. Até a próxima edição aqui na melhor rádio do Brasil. Mesmo horário, hein? Conto com você. Obrigado. Se quiser, pode seguir a gente aí nas redes sociais. Aqui é a nossa rádio mais top do Brasil. Fique por dentro da nossa programação e das demais programações que tem a nossa emissora. Só programação top. Valeu por sua audiência. Fica com Deus e até a próxima edição. Fui!

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3: Hora certa.
4: Bom dia e a hora certa.
5: 10:55.
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melhores, as 15 mais tocadas aqui na sua rádio preferida. Que sequência legal, é assim, que sequência bacana, ó. Deixa eu dar uma refrescadinha na garganta ali, tomar uma água bem rapidinho. Daqui a pouquinho tamo de volta com as 15 mais tocadas pra você aqui na sua rádio.

0: hora certa.
1: 11:16.
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1: Eu acho que você tem que mandar aquela mensagem. Mas manda o que tá no seu coração. Porque se fosse eu falaria mais ou menos assim.
2: Ei, boa noite. Antes de te bloquear, eu só vim te dizer que a partir de hoje pode tocar o terror, fazer o que quiser fazer. A boca é sua, curte sua farra. Sinto mais nada.
1: Não, apaga.

0: edição do seu fim de semana, das mais tocadas aqui na programação da sua rádio, viu? As 15 melhores pra você, o melhor ouvinte do mundo. Obrigado de verdade pela audiência e companhia. A gente se fala, tchau, tchau.
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1: Hora certa!
2: Bom dia e a hora certa.
3: 11 horas e 41 minutos.

0: Pode ficar melhor, pode ficar melhor. 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
3: Olá, seja bem-vindo a mais um programa Unidos pela Fé. Comigo, Nando Pinheiro. Quando a escuridão ameaçar envolver nossas vidas e a fé que acende a luz da esperança em nossos corações, unidos pela fé, enfrentaremos os desafios da vida com coragem e determinação, sabendo que, mesmo nos momentos mais sombrios, a luz da esperança nunca se apaga. Vamos conferir o melhor da música gospel aqui comigo, no

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0: Que bom que você está junto comigo. Daqui a pouco tem muito mais para você aqui, Unidos pela Fé. Apresentação de Nando Pinheiro.
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2: Hora certa.
3: 12:23.
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2: Um homem diferente. Com roupas mal passadas ou não passadas. Andando por estradas empoeiradas e esburacadas. Seguido por um grupo de amigos e colaboradores. Entrando em pequenas aldeias, conversando e atendendo pessoas simples e pobres. Curando doentes sem ser reconhecidamente um médico. Aconselhando pessoas aflitas sem ser um psicólogo. Aconselhando, ensinando e abraçando pessoas e causas. Muitas delas sem solução aparente. Visto que já tinham sido rejeitadas e esquecidas, desiludidas, ignoradas. Um homem diferente que falava de um reino e de um pai. Falava de uma vida diferente e de uma comida especial que dá vida e sacia o corpo e a alma. E nas suas palavras algo se percebia de poder e de alegria. Com autoridade jamais vista. Esse homem era muito conhecido. Sua fama se espalhou e muitos vinham de longe para vê-lo. Muitas pessoas queriam tocá-lo, ouvi-lo e receber dele a sua graça através do inegável poder. Mulheres traziam crianças para que ele as abençoasse, as tocasse, e ele dizia aos que o queriam impedir: deixa vir a mim os pequeninos. Não os embaraceis, porque dos tais é o reino dos céus. Um homem diferente que atraía muita gente conseguia mudar e melhorar a vida das pessoas. Este era Jesus, cujo nome significa Salvador. Ele também é Senhor, nosso Senhor e Salvador Jesus Cristo. Muitos milagres ele realizou, maravilhas muitas. E ele até ressuscitou mortos. Esse homem muita gente não sabia, mas era o próprio Deus encarnado, nascido de uma virgem em Belém de Judá. Deus no meio do povo. Deus conosco, como profetizou Isaías. Por isso ele era assim, tão diferente, tão especial, tão humano e tão espiritual. Jesus é o único caminho. Não busque atalhos.

0: Muito obrigado por estar junto comigo nesse programa que é, sem dúvida nenhuma, um dos melhores programas do rádio. Um momento para você ser grato pela sua vida. Daqui a pouco eu volto com muito mais aqui, Unidos pela Fé.
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0: 12:40.
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1: É muito bom tê-lo aqui em nosso programa Unidos pela Fé, com a apresentação de Nando Pinheiro. Daqui a pouco estou de volta aqui, Unidos pela Fé.
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0: 12:55.
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Quem é o homem que teve o poder de andar sobre o mar? Quem é o homem que tem o poder de fazer tudo mudar? Esse homem é o Senhor Jesus. É Ele que quer reger a tua vida se você deixar. É Ele que quer te tirar do fundo do poço e te colocar num lugar alto e seguro e te fazer muito mais que vitorioso. É Ele.

0: bom que você está junto comigo. Daqui a pouco tem muito mais para você aqui, Unidos pela Fé. Apresentação de Nando Pinheiro.
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5: 13 horas e 13 minutos.
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0: Você já deve ter ouvido ou lido muitas vezes a frase "Jesus te ama". É uma frase tão usada, tão falada, tão escrita, tão divulgada. Mas você já parou para pensar no significado dessa frase? Tudo bem, você já sabe que Jesus ama você, não sabe? Sabe? Sabe mesmo, porque Jesus ama você. Sabe disso? Jesus amou você antes da fundação do mundo, antes que você existisse. Jesus amou você. Ele amou sendo completamente Deus e completamente homem. Jesus ama tanto que morreu por você. Ele não morreu por você sendo Deus. Ele morreu por você sendo homem. Ele viveu por você. Ele sofreu por você, por amar você. Quando você nem havia nascido, Ele te amou, Ele te ama. Mas por que tudo isso? Por que tanto amor? Por que tanto sofrimento? Por que foi preciso que Jesus morresse por você? Para você ter vida. Mas não essa sua vida que você vive, mas para você ter vida eterna. Ele sofreu o que era para eu e você termos sofrido em seu lugar. Ele deu a vida dele para que você tenha vida. Agora consegue entender por que Jesus ama você? Não, não há argumento, não há explicação. Sempre vamos perguntar, mas por quê? O amor de Jesus por você é um amor tão grande, mas tão grande, que a Bíblia, que a palavra de Deus, diz que esse amor excede todo entendimento. Não tente entender o amor de Jesus por você. Apenas viva esse amor. Quem mais amaria você dessa forma? Seus pais? Seu companheiro ou companheira? Você mesmo? Ele, Jesus Cristo, ama muito mais. É único em amor, em excelência e em salvação. No amor de Jesus há salvação. Muitos outros podem até amar, mas nenhum outro pode salvar você. Vem cá, algum outro morreu e ressuscitou? Jesus ama tanto a ponto de morrer por você, para salvar você. Ele morreu por você, sim, mas ele ressuscitou e hoje ele vive e está pronto para receber você. Entregue sua vida, seu coração, seus caminhos, seu amor para Jesus. Faça sua vida valer a pena. Você vive para quê? Você veio de onde? Você vai para onde? Deus lhe abençoe.

0: Deus abençoe vocês.
1: Beijo, meu filho. Te amo. Amo meus três filhos. Amo meu esposo.
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0: muito obrigado por estar junto comigo nesse programa que é, sem dúvida nenhuma, um dos melhores programas do rádio. Um momento para você ser grato pela sua vida. Daqui a pouco eu volto com muito mais aqui, Unidos pela Fé.
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4: 13 horas e 30 minutos.

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palavra do Senhor nos basta. Repita assim comigo: a palavra de Deus, a palavra de Deus me basta. É o bem mais precioso que temos.

0: Vamos glorificar o Senhor, vamos oferecer mais a Ele nessa noite. Unidos pela
1: fé. Continue comigo aqui, Nando Pinheiro, Unidos pela Fé. Daqui a pouco eu vou voltar trazendo mais músicas pra você.
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5: 13 horas e 47 minutos.

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0: muito obrigado por estar junto comigo nesse programa que é, sem dúvida nenhuma, um dos melhores programas do rádio. Um momento para você ser grato pela sua vida. Daqui a pouco eu volto com muito mais aqui, Unidos pela Fé.
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0: 11:13.
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0: 14:18.
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0: 12:19.
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0: chegando ao final do programa Unidos pela Fé. Deus abençoe você imensamente e que você possa realizar todos os seus sonhos e ultrapassar os desafios da vida. Acreditando que o Pai nunca te desampara, acreditando que Ele é o seu único e suficiente Salvador. O melhor da música gospel você ouve aqui comigo, Nando Pinheiro, Unidos pela Fé. Me acompanhe nas redes sociais, @ Nando Pinheiro Oficial. Um grande abraço e até mais.
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4: Um excelente fim de semana pra você. Bem-vindo à nossa programação. Começando mais uma edição do Superfã. Eu sou o Marcos Vinícius, te fazendo companhia. E hoje no Superfã tem o casal mais amado do Brasil. Maria Cecília e Rodolfo estarão comandando o programa. É uma hora com o melhor de Maria Cecília e Rodolfo. Começar com essa aqui, ó. Coisas é.

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1: É, né?
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0: Este é o Super Funk no seu rádio especial de Marília, Cecília e Rodolfo. Estamos encerrando a nossa primeira sequência. Depois do intervalo, a gente volta com mais.
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5: 14 horas e 50 minutos.

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7: Já estamos de volta nesse fim de semana com seu super fã especial, Marília Cecília Rodolfo.

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0: Este é o super fã especial Marília, Cecília e Rodolfo. Daqui a pouco a nossa última sequência de hoje pra você curtir a sua
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2: Hora certa.
3: 15 horas e 8 minutos.

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4: De volta com o super fã especial do casal mais amado do Brasil, Marília Cecília e Rodolfo, no seu rádio a uma hora com o melhor de Marília Cecília e Rodolfo. A gente segue com a última sequência de hoje. Vem com a gente, super fã.

0: é o Superfã Especial neste fim de semana. Marília, Cecília e Rodolfo, e assim estamos encerrando o programa. Semana que vem tem mais Superfã e nós nos encontramos. E mande, claro, seu pedido de artista através das nossas redes sociais aqui da rádio.
1: Hora certa!
2: 15 horas e 27 minutos.
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6: É o Super Hits que tá começando. Eu sou o Romão Oliveira e vou te acompanhar com as melhores músicas. Sabe o que eu desejo pra você? Um ótimo fim de semana. E eu quero que você fique comigo no Super Hits. Posso contar com isso? Então bora lá.
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0: Vamos falar de

0: Esse é o churrasquinho do Menos é
1: Mais.
0: Sim,
1: senhor!
0: Mais ou menos assim, quem gostou faz barulho, vai.
1: Que isso, cara?
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0: A gente vai dar uma paradinha rápida em nossa programação, mas não saia daí. Daqui a pouquinho voltamos com muito mais pra você.
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0: 11:45.
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3: Ah, você sabe que eu não minto pra você, né? Eu falei que seria um intervalo rapidinho pra você não perder tempo. Combinado? Já voltamos com a melhor programação.

0: Simone Mendes.
1: Esqueça tudo, pagode de qualidade.
0: Que coisa linda, hein?
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3: Alguém apaixonado aqui em Cuiabá hoje? Alguém sofrendo de amor? Você que veio pra cá tentando esquecer aquela pessoa e ainda não conseguiu. Vou dar um conselho de amigo. Se fosse eu ligava pra essa pessoa agora, essa hora. Ligava, deixa de orgulho besta. Ligava e falava assim: amor, tô morrendo de saudade de você. Não é porque eu tô no show do Cristiano Araújo não, mas se você quiser a gente casa, a gente namora. Se nada der certo, a gente só beija na boca, gostoso mesmo, vira só um rolo. Mas fica comigo, eu aceito ser apenas seu caso definido.

0: Tá na hora do intervalo, mas é sempre muito rápido. É o tempo de você tomar uma aguinha, um cafezinho, e a gente já volta com muito mais música e na melhor programação, é claro, né? Não saia daí, eu já volto.
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0: de bem. 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
2: 16 horas e 5 minutos.
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1: Muito bem, já estamos de volta aqui na sua rádio com a melhor programação. Foi um intervalo super rápido e já trazemos mais sucessos para você.

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1: Essa é pra casar, viu?
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3: Vou ser sincero com você, acho que pra mim já deu.

0: Um beijo, Marília Mendonça!
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0: Valeu, valeu.
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2: Ô, galera! Diego Arnaldo e Kleber e Cauã na Toro, bebê!
3: A magia do boteco. 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

0: Tá na hora do intervalo, mas é super rápido. É, aqui a gente gosta de ouvir mais música. Então fique por aí porque eu já volto trazendo mais sucesso. Até já.
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0: 16:21.
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4: 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Oi, eu falei que era rapidinho, já estamos de volta e agora tem mais sucesso na melhor programação do seu rádio. Escuta essa aí.

0: que? Fala pra mim, vai.
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0: Libertador!
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2: Guilherme Benuto, Menos é Mais.
3: Matheus Fernandes.
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0: obrigado. 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Pessoal, vou dar uma paradinha na programação, vamos ouvir as mensagens dos nossos parceiros, mas é super rápido e eu já volto com muito mais música. Já já estamos de volta, não saia daí. É
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Deu tempo de tomar aquela aguinha? Muito bem, já estamos de volta com a nossa programação e eu sei que você vai adorar mais essa parte, com grandes sucessos aqui na sua rádio.

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2: Não tem jeito, meu compadre. Vambora.

0: Coração partido!
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0: Brasília!
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2: A gente vai dar uma paradinha rápida em nossa programação, mas não saia daí. Daqui a pouquinho voltamos com muito mais pra você.
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7: Que pancada de mulher!
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10: Boa tarde.
11: Boa tarde. 16 horas e 51 minutos.

Ah, você sabe que eu não minto pra você, né? Eu falei que seria um intervalo rapidinho pra você não perder tempo. Combinado? Já voltamos com a melhor programação.

Tá na hora do intervalo, mas é super rápido. É, aqui a gente gosta de ouvir mais música. Então fique por aí porque eu já volto trazendo mais sucesso. Até já!

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0: 17:06.
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4: Deu tempo de tomar aquela aguinha? Muito bem, já estamos de volta com a nossa programação e eu sei que você vai adorar mais essa parte, com grandes sucessos aqui na sua rádio.

0: Tá na hora do intervalo, mas é super rápido. É, aqui a gente gosta de ouvir mais música. Então fique por aí porque eu já volto trazendo mais sucesso. Até já.
1: 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Hora certa.
2: 17h20.
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3: Deu tempo de tomar aquela aguinha. Muito bem, já estamos de volta com a nossa programação e eu sei que você vai adorar mais essa parte, com grandes sucessos aqui na sua rádio.
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4: Então vou aí.

0: torcida, melhor dizendo, do Canarinho, calou-se. 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E mais uma vez, o jogador cai em campo, é cera novamente, é 1-0 Fortaleza. Se não tiver cuidado com tanta cera, é arriscado ter mel no final do jogo.
1: É, garoto. Enquanto isso, o tempo vai passando. Muito tempo de jogo também, claro, para acontecer ainda aqui na arena. Muito tempo para acontecer. Muita coisa para acontecer aqui na Arena do Castanhal, garoto. É o primeiro jogo do Torneio da Independência. A abertura do Torneio da Semana da Pátria aqui na Arena do Castanhal. Enquanto isso, jogo parado ainda para você por aqui. O árbitro vai dar bola ao chão em favor da equipe do Fortaleza, que já sai jogando ali na saidinha, sai jogando com o Talinho. Talinho dá um bicão, botou a bola aqui pra frente. Quem chega por aqui é o Ramon. Ramon deixou com o Madeirite. Madeirite deu um bicão, a sobra da bola é com a equipe do Fortaleza. Já fez a recuperação da jogada por aqui o Júnior. Reclama do toque por aqui, ouvi. Levou a mão na bola. O árbitro deu toque de mão do jogador Júnior. Tem pressa pra sair jogando a equipe do Canarinho. Já fez a proteção na velocidade mais uma vez com o Ceará. Lá pelo lado direito, lá pelo lado esquerdo, bateu o imprensado. Chutou em cima da marcação, vai ficar com mais um escanteio. A equipe do Canarinho. Escanteio lá pelo setor esquerdo. Gadioba na bola. Na cobrança da bola parada, mais um escanteio que vai ser cobrado de qualquer maneira. Quem sobe por ali é a zaga da equipe do Fortaleza. O cai na jogada, botou no pé do jogador que é o Maru. Maru já olhou, prendeu de qualquer maneira, por ali chega também o Lilico. Fez a roubada de bola, deixou com o Tony, já pede a bola na sequência, é 3 contra 2, na velocidade, botou, jogou a bola muito atrás para o jogador que é o Caio. Já fez aquela proteção, já conseguiu fazer o domínio, já botou a bola, tentou atravessar a bola aqui buscando jogada com o jogador que é o Maru. A bola foi cortada ali pelo setor, pelo meio do caminho, bota lá para o campo de ataque. Chega a zaga da equipe do Fortaleza com o Talinho. A sobra da bola na equipe do Canarinho, já fez a jogada com o Gadioba, reclama do toque por ali. A arbitragem deixou seguir o lance, tentou buscar a jogada com o Ceará. Bola muito forte, não deu para o Ceará, só tiro de meta. Jogo da mais esquentada, a equipe do Canarinho melhor de ataque, mas porém não consegue converter essa jogada em gol, Carlinho.
0: Verdade, Fábio, você colocou muito bem. O time do Canarinho não consegue transformar o seu ataque em resultado de bola nas redes. Isso deixa a equipe do Fortaleza à vontade. Se percebe no lance agora, que foi mostrado na nossa TV, que a equipe do Fortaleza estava com a sua zaga bem adiantada e Canarinho sem nenhum atacante próximo da zaga. Ou seja, está precisando se aproximar mais o atacante da equipe do Canarinho da sua zaga do Fortaleza para tentar fazer o gol, Flávio.
1: Gadioba na bola parada, levantou na área, quem subiu por ali a zaga da equipe do Fortaleza. Já está jogando, está gostando do jogo. O setor meio de campo da equipe do Fortaleza, mas já perdeu a bola na sequência. É com o Silvestre. Já tentou passar, joga muito o Silvestre, olha a batida de longa distância, pegou muito embaixo na bola, a bola passou sobre o gol do goleirão Bajaco. Mais uma finalização, já começa a bater de qualquer jeito a equipe do Canarinho, Carlinho.
0: Exatamente, está faltando organização mais quando vai ao ataque, com isso deixa o Fortaleza atacando agora, Fábio.
1: Deixa o Fortaleza atacando, que já chega, faz o cruzamento, chega por ali, não quis saber de brincadeira. Tava livre na jogada, não quis saber de brincadeira o Ramon. Joga a bola pela linha de fundo. Não conseguiram se entender o sistema defensivo da equipe do Canarinho. Ramon poderia ter dois jogadores à sua disposição para receber a jogada. Preferiu dar um toque ali para a linha de fundo, o que gera perigo na bola parada, principalmente no escanteio, né, Carlinho?
0: Exatamente. Falta de comunicação do goleiro e também da sua zaga. Acabou cedendo o escanteio de graça. Já vai ser cobrado, Fábio. O Fortaleza.
1: Vai lá, na mão do goleirão Ronaldo. Vai ficar com a posse da bola, vai bater bateu o tiro de meta, bateu, ainda pega mal na bola. Vai ficar com a posse da bola aqui pelo setor do meio do campo, a equipe do Fortaleza reclama. Pula ali o camisa número 5 da equipe do... era o camisa número 5 da equipe do Fortaleza, reclama. E a bola no pé do Canarinho, com o Messinho. Já levantou a cabeça, olhou pra quem passar, está jogando mais atrás com o Ceará. Deu aquela pisada na bola, olhou pra quem passar, ninguém se aproxima. Dançou para cima da marcação no 1 contra 1. Prende mais uma vez a jogada. Agora está sendo mais difícil para o jogador Ceará. Tentou chutar em cima da marcação. Segunda bola do jogador Ceará. conseguiu se livrar da marcação, está jogando mais atrás com o Gadioba. Gadioba buscou aqui com o Madeirite, que vai fazer o cruzamento de cabeça, o Talinho afasta o perigo. Tony Góes na jogada, buscou jogada com o Messinho, deu um toque, mais uma vez com o Messinho, na jogada pode sair o cruzamento, na batida, no travessão! A bola explodiu no travessão e vem na sequência, Talinho afasta o perigo, garoto! Substituição, substituição, é por aqui, é Carlinho.
0: Maninho, sai o camisa 10 da equipe, o Gadioba, entra Maninho. Se falava em experiência do goleiro Badiaco, entra experiência do Maninho. Já está um pouco, caro, fora de forma, mas é o Maninho, viu, Fábio?
1: É, garoto, é o Maninho, tá na jogada, tá no jogo. Maninho defendendo a equipe agora do Canarinho, Maninho que sempre defendeu a equipe do Internacional, Alto da Alegria, dessa vez, Alto da Alegria não participando da competição, o Internacional. Aí o Canarinho vai lá e busca o Maninho, traz o Maninho para o time, o que pode ser a esperança da equipe do Canarinho, já que estamos na segunda etapa, Carlinho.
0: Exatamente, a zaga não pode deixar chutar, porque o Maninho tem um chute certeiro, muito bem, chute do Maninho, ele chuta muito bem, quem sabe, numa bola dessas aí o Maninho pega e empata o jogo, quem sabe uma virada para fazer a alegria da torcida do Canarinho. Por enquanto tá calado. Pra você que tá ligado na Rádio Turiaçu FM, nosso muito obrigado pelo carinho da audiência. Alô, você da Brasil Loja, nosso muito obrigado pelo carinho da audiência.
1: Lá pelo lado direito, a equipe do Fortaleza fez o domínio, fez a proteção, reclama da falta por ali o Caio. A arbitragem deixou seguir o lance, vai sair jogando com o Messinho. Messinho deixou, fez a proteção, buscou seu companheiro de ataque, mais uma vez com o Messinho lá pelo setor esquerdo. Jogou no pé do Ceará. Na habilidade do Ceará, vai partir para cima da marcação. Sempre dois em cima do Ceará, ele consegue jogar mais atrás com o Lilico. Lilico olhou para quem passar, chutou em cima da marcação. Messinho chega, faz aquela proteção, já tentou dominar mais uma vez, quem prende a bola na sequência. Prendeu o Messinho, melhor para a zaga da equipe do Fortaleza, que vai fazer a roubada de bola na sequência. Dominou, reclama do agarrão por ali. Foi agarrado, camisa 10, o Igor. O árbitro foi lá e pega uma falta do jogador Tony Góes em cima do Igor. Falta no campo defensivo para a equipe do Fortaleza, Carlinho.
0: Exatamente, Fábio. Eu estou percebendo uma situação dentro de campo, não sei se você já percebeu, Fábio. Os jogadores do Fortaleza estão sentindo alguns jogadores, três jogadores, sinalizando cansaço dentro de campo. E isso é preocupante, porque se não tiver cuidado, acaba tomando um empate diante de um cansaço como esse. O time, justamente, a zaga cansada.
1: É, garoto, tudo certo, observado muito bem pelo meu comentarista, Carlinho. E a equipe do Canarinho, claro, não consegue ainda efetuar, buscar o gol do empate, o tempo vai passando. Vai sair jogando por ali, lá pelo setor, lá pelo lado direito, a equipe do Fortaleza. Já dominou, olhou para quem passar, o Júnior. Levanta o bandeira, reclama por ali. O árbitro diz que não foi nada, deixou seguir o lance. No pé do Madeirite, botou, buscando jogada ali com o Silvestre. Tentou servir mais uma vez o Madeirite, melhor para o Madeirite, que fica com a segunda bola. Chega com o Maninho, dominou, virou por ali, fez aquela proteção, o árbitro pega uma falta do Maninho, Carlinho.
0: Olha só, o árbitro viu, eu não vi a falta, foi um jogo de corpo que o Maninho fez, é meu modo de ver, não houve a falta, mas é o árbitro da partida, não sou eu, sou o comentarista, agora eu não vi falta, apenas o Maninho usou o corpo e que ele pode usar o corpo para se livrar da sua marcação. Foi o que ele fez, o árbitro entendeu como falta. E o time do Fortaleza bate sua falta em busca do segundo gol.
1: É, garoto. Carlinho, falando da arbitragem, contamos com uma arbitragem do Pará, que está comandando essa partida. O Ronaldo Ribeiro, também aí com a sua assistente número 1, Samara Farro. O que você tem a dizer dessa organização, que trazendo assim uma arbitragem de outro estado para comandar essa partida, Carlinho?
0: Olha, é bom trazer para ajudar também os árbitros que já estão aqui, porque muitos deles, claro, já estão um pouco esgotados, muitos deles a idade já chegou, então é bom trazer alguém, claro, de fora para dar uma certa ajuda também aos árbitros que ainda tem na cidade de Turiaçu. Não quer dizer que os árbitros daqui não sirvam, são bons árbitros daqui da cidade, mas assim também como os auxiliares, nós não temos auxiliares femininas aqui no município, chegou agora, a Samara que está aí, quem sabe se não tem aí na torcida alguém que se interessa e no futuro nós teremos auxiliares femininas aqui no torneio, quem sabe?
1: É, garoto, enquanto isso o jogo segue aqui pra você, 1-0 é o placar do jogo aqui na Arena do Castanhal. Já fez o domínio de bola com tranquilidade, com categoria, o Tony Góes. Sempre o Tony Góes aí, já fez o domínio mais uma vez, dessa vez pega mais uma falta de ataque da equipe do Canarinho. Falta em favor da equipe do Fortaleza. A torcida pega no pé do árbitro. Não entende como falta também, mas o árbitro vai lá e pega uma falta em cima do Turuca. Lateral número 2 da equipe do Fortaleza. Falta bem marcada, falta no campo defensivo em favor da equipe do Fortaleza. Falta já cobrada, tem pressa no lance. Subiu por ali o Maderite, reclama da falta. Falta em cima do Maderite. Tem uma falta que vai ser cobrada aqui no campo defensivo em favor da equipe do Canarinho. Como sempre, Ronaldo na bola parada. Ronaldo vai fazer a cobrança aqui no campo defensivo. Bate muito bem, pega muito bem na bola. O que pode gerar a possibilidade de gol para a equipe do Canarinho, que corre atrás de empatar o jogo. Vamos lá ver na bola parada, ver o que acontece. Bateu de qualquer maneira, bateu cruzado. Quem chega por ali? O Ceará fez o domínio, olha a batida em cima da marcação. Fica com esse escanteio. Bola bem dominada, né, Carlinho?
0: O Ceará fez um grande lance, ele amola a chutada daqui, da sua defesa. O Ceará amorteceu, chutou no gol, mas a zaga rebateu o tiro de canto, favorecendo a equipe do Canarinho. Já cobrado, Fábio.
1: Escanteio já cobrado, olha o toque, olha o desvio. Houve o desvio, o garoto por ali, de qualquer maneira. É lateral em favor da equipe do Canarinho. Lilico vai fazer a cobrança, está jogando com o Silvestre. Trouxe mais atrás, ficou agora jogando com o Messini. Messini que veio aqui mais para o lado direito. Já tentou trabalhar mais uma vez ali, buscou jogada ali com o Silvestre. Chega por ali, não quis saber de brincadeira. Lateral velho, afasta a bola de qualquer maneira. Sai jogando. Equipe do Canarinho mais uma vez com o Lilico. Pode cruzamento. Quem chega por ali de qualquer maneira é o zagueiro Ramon. Vai levantar na área. Olha o cruzamento. Quem subiu? Subiu o Talinho de qualquer maneira. A bola continua viva no ataque da equipe do Canarinho. Chega por ali a falta. Mais uma vez, falta do Maninho na zaga da equipe do Fortaleza. Vai ficar mais uma vez com o tiro de meta a equipe do Fortaleza, Carlinho.
0: Mais uma vez a equipe do Fortaleza com a falta. E um detalhe, Canarinho ataca, Fortaleza se defende. É esse jogo do segundo tempo que a gente está vendo agora. Você que está acompanhando pela TV Turiaçu está vendo o jogo. Fortaleza se defende, não tem mais ataque, só defesa. E o Canarinho aqui está ataque, porque precisa do gol de empate. Quem sabe uma virada para continuar na competição. 1-0 vence Fortaleza, informou Lojas, Brasil Lojas, informou também Panificadora KF e Sindicato da Agricultura Familiar, Fábio.
1: Lateral cobrado para a equipe do Fortaleza. Quem chega por ali pisou na bola, trouxe mais atrás, buscando jogada ali. Sai muito bem a equipe do Canarinho. Sai com o Lilico, sai buscando jogada com o Ceará. Já deu aquela pisada, olhou na bola. Quem sai jogando de qualquer maneira, lá para o campo de ataque, buscou jogada com o Nike. Nike mais atrás com o David. David deixa mais atrás aqui, buscando jogador que é o Ramon. Ramon já levantou a cabeça, olhou para quem passar. Quem chega, sai tocando a zaga da equipe do Canarinho. Com o David. Se aproxima o Lilico, recebe. Botou pro Tony. Tony já fez o domínio, mais atrás com o Lilico. Na paciência, no jogo de paciência, vai tocando a bola a equipe do Canarinho. Com o Maderite. Vai fazer, ameaçou o cruzamento. Quem chega por ali, o cruzamento. Quem sobe de cabeça por ali é o Júnior. No sistema defensivo da equipe do Fortaleza. Chega também por ali, acaba, afasta a zaga. Talinho. No domínio. De qualquer maneira, com o Caio. Olhou para quem passar, chega o Tony Góes, botou no pé do Júnior. Mais atrás, tentou fazer o domínio, chega por aqui, já perde a bola na sequência. Já tentou fazer o domínio, mais atrás, com um jogador que é o Messinho. Jogo tá bom, jogo tá eletrizante para você. Olha o toque de qualquer maneira, por ali tentava buscar a jogada com o Ceará. Perde a bola na sequência, agora sai lá do campo defensivo a equipe do Fortaleza. Que jogo bom, que jogo sensacional. Já tô mostrando ali um certo cansaço a equipe do Fortaleza. Já não consegue ter mais aquele mesmo pique que tinha a equipe do Fortaleza. Recebe o toque por ali, falta em cima do jogador da equipe do Fortaleza, tá, Carlinho?
0: Falta lado direito do ataque da equipe do Fortaleza. O jogador saiu da bola, o jogador do Canarinho foi lá e falta nele. E como você disse, que eu já tinha falado antes, o time do Fortaleza está cansado. Percebe-se alguns jogadores se abaixando ali, tentando respirar fundo. Está cansado, mas bola na área, vai chover agora na equipe do Canarinho, quem sabe o segundo, ou vamos ver o que vai aguardar. Canarinho precisa do gol, joga melhor, mas o ataque não está chegando a gol, Fábio.
1: Exatamente, garoto. Então, quanto isso, bola parada, falta em favor da equipe do Fortaleza lá pelo setor direito. Vai fazer a cobrança de pé na canhota. Olha a batida e olha o gol! Gol! Laço! É do Fortaleza! Raulmi, de camisa número 8, garoto! Foi lá pra bater, pra fazer o segundo da equipe do Fortaleza! Gol do Fortaleza! Gol de Almi, gol de camisa número 8! Carlinho, você já frisava, pode ampliar o placar ou um outro lance qualquer. Foi lá, bola sobra, chega livre, livre para o Almi, que sozinho bate a bola de cabeça e amplia o resultado, Carlinho!
2: O time do Fortaleza cansado, mas o Canarinho deu espaço, Fábio. Como é que o cara deixa o jogador atacante sozinho de marcação? O time mais velho ampliou o placar. Eu comentei antes. O time do Fortaleza está cansado, mas está em busca do segundo gol. E tá aí. Quando o Boy sai de campo. Quando o Boy sai de campo, aparentemente até um pouco chateado, pelo menos foi a expressão que eu percebi aqui dele. Sai um pouco chateado, entra substituto. Canarinho tem uma escada muito alta para subir agora. Quer chegar ao empate com dois gols da equipe do Fortaleza, que está nesse momento vencendo o jogo e garantindo vaga à próxima fase.
1: É, garoto, 2 para o Canarinho, 2 para o Fortaleza, 0 para o Canarinho, substituição pela equipe do Canarinho, saiu Maderite, camisa número 2, entrou Emerson com a camisa número 7, saiu também Tony Góes, entrou camisa 21, LP, foram as substituições que fez o técnico Airon para tentar mudar esse placar, para tentar mudar essa história, já na reta final de segunda etapa de jogo, Carlinho.
0: Olha, Fábio, eu que já conheço esse torneio aqui, as duas equipes já jogando bola aqui, Fortaleza, dificilmente, a meu modo de ver, o Canarinho consegue reverter esse resultado. O time do Fortaleza joga, como eu disse lá no início, está fazendo uma serinha daqui, uma serinha dali, a experiência do Bajaco, agora o jogador cai em campo, faz outra serinha, vai lá, fez o segundo gol. É difícil nesse momento, como você comentou, já no final do jogo, a equipe do Canarinho reverteu o resultado de 2-0. O que está vendo agora para todos nós que acompanham aqui o campeonato é que o time do Fortaleza está garantindo vaga à próxima fase.
1: Enquanto isso, jogo parado por aqui para você. Jogador da equipe do Fortaleza caído por ali, já levantou, já está tudo certo com o jogador. Vai dar bola ao chão. Em favor da equipe do Canarinho, o árbitro Ronaldo Ribeiro. Árbitro da região do Pará, do estado do Pará, está por aqui. Enquanto isso, a posse da bola foi em favor da equipe do Fortaleza. Assim, devolvendo a bola para a equipe do Canarinho. Olha a bola por ali, vai chegando com o Maninho, olha a batida e olha o gol! Laço! É do Canarinho! Sabe de quem? Maninho! Maninho da camisa número 9! Foi lá pra balançar a rede, pra diminuir o placar do jogo, Carlinho!
0: Eu falei no início, quando o Maninho entrou em campo. Muito cuidado, tem um tiro certeiro. Se pegar de jeito, deixar chutar, é complicado. Tá aí o resultado, Canarinho diminui com o Maninho. No chute certeiro, sem ação para o goleiro Bajaco. 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
1: É, garoto, tem tempo, a equipe do Canarinho acredita. Sai jogando mais atrás com o Lilico. Olhou para quem passar, olha o cruzamento. Subiu o Emerson de cabeça por ali. A bola sobra no pé do Ceará. Olha a batida! Pega muito embaixo da bola, o garotinho Ceará bateu diretamente pra fora, bateu diretamente pra cima, pra ficar com o tiro de meta. Pega fogo aqui na Arena do Castanhal. Dois para o Fortaleza. Um para o Canarinho. Gol de Maninho, gol de camisa número 9, garoto. Das três bolas que o Maninho pegou, né, nosso amigo Calinho. Duas ele fez a falta ali, como você falou, no corpo a corpo. O árbitro acabou entendendo como falta. A segunda, a terceira ele pega em cheio, pega livre, pega na veia. E não quis saber de brincadeira, sem reação. O goleirão Bajaco ficou só assistindo. A bola se perde no fundo do gol, diminuindo o placar para 2-1, Carlinho.
0: Pois é, um detalhe que você não viu, mas eu percebi aqui, Fábio, é que o Maninho foi lá cumprimentar o Bajaco deu um abraço nele e disse assim, rapaz, não deu para mim mesmo, é uma pancada, uma bola bem batida, sem ação o goleiro, o Bajaco ficou da equipe do Fortaleza. Agora, Canarinho diminuiu, tem mais uma chance, quem sabe numa bola aí pode empatar o jogo, Fábio.
1: Então vamos lá, garoto, porque se empatar vamos ter decisão nos pênaltis. Vamos lá, porque aqui é jogo mata-mata. Mais uma jogada de trabalhada ali pelo setor de ataque da equipe do Canarinho. Olha a jogada de qualquer maneira. E essa aí jogando mais uma vez com o Silvestre. Deixa no pé do LP que levantou fazer o cruzamento. Quem chega por ali é a zaga da equipe do Fortaleza com Talinho. A bola sai pela linha de fundo. É escanteio. Quem sabe na bola parada. A equipe do Canarinho pode buscar o empate. Silvestre na bola parada vai fazer a cobrança do escanteio. Subiu por ali de qualquer maneira. Quem subia de cabeça por ali era o Ramon. Subiu, mas não alcançou. Sai jogando mais atrás. Tem a recuperação da jogada com o Maninho. Fez o corte. Olha o cruzamento. Quem chega por ali de cabeça? Emerson sobe sozinho por ali, mas não consegue dar o toque. Perfeito na jogada para mandar a bola para o fundo do gol. A bola toca de raspão por ali. Sai pela linha de fundo. Fica com o tiro de meta a equipe do Fortaleza. Sai no tiro de meta, buscou a jogada com Fortaleza, chegou dominando por aqui, sai com o Caio, último toque da equipe do Fortaleza, fica com o lateral a equipe do Canarinho, dominou no peito, dominou bonito o jogador Emerson, já tentou fazer o corte, quem chega por ali briga mais uma vez na jogada, já tentou dominar, sai jogando com o velho, buscou o lateral, tentou chutar de qualquer maneira por ali o Maru. LP sai jogando, você deixa a jogada ali com o jogador que é o Lilico, a bola sobra na zaga da equipe do Fortaleza, que dá um bicão, não quer saber de brincadeira. Subiu o Ramon. Chega por ali mais uma vez, Silvestre botou no pé do Maninho. Se deixar virar, se deixar jogar, reclama da falta, o árbitro não deu a falta. Sai do campo defensivo, a equipe do Fortaleza botou no campo de ataque, mas não tem força mais suficiente para avançar na jogada. A sobra da bola com a equipe do Canarinho, que já dominou, botou aqui a bola pelo setor no meio do campo. Sai trabalhando com o Nike. Nike com Emerson, toque curto, botou no pé do Ceará. Fez a recuperação da jogada mais uma vez com o Lilico. Ameaçou de perna direita, tentou, deixou atrás com o jogador, com seu companheiro. Sai jogando, na habilidade com o Maninho. Fez a proteção, contou com o desvio da marcação. Chega por ali, o jogador fica pelo chão, pelo meio do caminho. A arbitragem não foi na dele, deixou seguir o lance. Segue na pressão, a equipe do Canarinho ali é dominada. Bateu o Ceará em cima da marcação, chutou em cima da defesa. Recuperação da jogada com o goleirão Ronaldo. Vai botar a bola lá pro campo de ataque. Subiu. Quem sobe de cabeça por ali? A zaga da equipe do Fortaleza afasta o perigo. Continua viva lá no campo de ataque para a equipe do Canarinho. Só dá Canarinho na jogada. Tá com aquela pressa em busca do segundo gol. A bola chega no pé do Messinho que vai levantar. A cabeça ameaçou para fazer o cruzamento. Fez o corte. Quem chega por ali afasta a zaga mais uma vez. Afasta a zaga da equipe do Fortaleza, garoto. Escanteio. Escanteio lá pelo setor esquerdo. Messinho na jogada, Messinho na cobrança. Autoriza o árbitro, olha o escanteio cobrado, escanteio baixinho. Já chegou de qualquer maneira por ali, chega com o Ceará que briga pela posse da bola. Afasta a zaga da equipe do Fortaleza. Ronaldo adiantado, mas vai ficar com a posse da bola. Carlinho pega fogo aqui na Arena do Castanhal, duas grandes equipes, decidindo quem fica com a primeira vaga da segunda fase, Carlinho! LP na jogada, reclama da falta, falta em cima do LP, garoto! Falta perigosa, Carlinho!
0: Falta perigosa, Fábio, a equipe do Canarinho vai pra cima, Fortaleza voltou aquele momento. Agora caiu o Bajaco, caiu o zagueiro ali alegando cãibra. Pode ser que tenha cãibra, mas é um momento que muita cera. O Bajaco está sentado no pé da trave, lá com a sua cerinha. E a equipe do Canarinho buscando o gol de empate. Quem sabe nesse momento a equipe do Canarinho possa empatar o jogo. Não é tarefa fácil, porque a equipe do Canarinho tem dificuldade na hora de chutar. Apenas o Maninho acertou a bola e ela se perdeu no fundo da rede, que tem aí o seu gol nesse momento. Canarinho 1, Fortaleza 2, bola na área, Fábio.
1: Silvestre na bola para fazer a cobrança da bola parada por ali também, o LP. Vamos ver quem vai fazer a cobrança da falta. Falta em favor da equipe do Canarinho, autoriza o árbitro. É Silvestre na jogada, quem sobe de cabeça por ali, a zaga da equipe do Fortaleza. Já chega de qualquer maneira, afasta de qualquer maneira para a alegria da torcida do Fortaleza. Ela...

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1: Hora certa.
2: 18 horas e 1 minuto.
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1: Hora certa.
3: 18h23.
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0: rapaziada.
1: Deus abençoe.
0: Tamo junto.
1: Junto.
2: É nóis.
0: Valeu.
1: É isso, bebê.
2: Moleque.
1: Eternizamos.
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4: Hora certa.
7: 18:47.
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6: Hora certa.
7: 19:10.
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1: 19h36.
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0: bem, tudo tranquilo? Nostalgia tá entrando no ar a partir de agora na sua rádio preferida, o melhor do passado de presente pra você. Aquela canção que marcou época, que fez história, o melhor do flashback dos anos 90. Agora, aqui no Nostalgia, na sua rádio preferida. Eu sou Ricardo Oliveira e quero você junto comigo. Vamos nessa!
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0: dia.
1: É um prazer muito grande para mim estar aqui essa noite com vocês. Aliás, vocês são maravilhosos. Essa noite é mágica. E eu conto com vocês para cantar comigo, porque esse show está sendo gravado ao vivo.

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0: assim vamos fechando o nosso Nostalgia edição desta quinta-feira aqui na sua rádio preferida. Quero agradecer a sua audiência, o seu carinho, a sua companhia. Obrigado de verdade aí pela audiência, tá? Valeu mesmo e até a próxima. Tchau, tchau.
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3: Boa noite.
4: 20:35.
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9: Fala, turma, começando mais uma edição aqui do nosso Night Play. Eu sou Kleber Salles, estou chegando para te fazer companhia aqui durante essa hora, nesse finalzaço de semana de agosto, né, para você curtir com a gente aqui. O nosso DJ Night Play é o cara, viu? Vai rolar muito som bacana pra gente aqui em versões exclusivaças. E pra começar, vamos com o som de Munhoz e Mariano, Balada, que é já pra você começar bem a preparação aí pra sua balada no final de semana. Bora que bora! Sobe o som aí.

Sister vem com Counter Beat, né? Recall Mix pra você aqui no nosso Night Play. Clássico dos anos 90 que atravessa o tempo, atravessa as gerações, hein? A gente vai seguindo com músicas nacionais e internacionais, matando saudade de clássicos da dance music e curtindo também versões exclusivas como essa daqui, ó. Cristiano Araújo.